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1: Alimentos congelados ou enlatados. Priorizar os alimentos congelados, como aquele mix de legumes, pode ser uma alternativa para não ficar sem no dia a dia. Já alguns enlatados são opções interessantes também para preparar diversas receitas, desde sanduíches a saladas. Vale ficar de olho nas quantidades de sódio e equilibrar o consumo no dia a dia.
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2: Hora certa.

0: 9:20 PL.
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0: 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E acredite, isso muda o futuro.
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3: Hora certa.
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7: Nove e trinta e oito.
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2: Hora certa.

0: 9:57.
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1: Será que olhar de frente para o que não está bem em nossa vida não é a solução para muitos de nossos comportamentos frente à alimentação? Prestem atenção nos momentos que comem em demasia e anotar os sentimentos presentes. No processo de anotar o que se come e o que se sente, acabamos por enxergar que comemos por vários motivos, os quais a fome nem sempre se faz presente. A dificuldade de dizer não é um dos fatores que geram situações de estresse e dificilmente temos condições internas de resolver essa forma de se comportar. Aprender a confrontar situações que nos colocam em impasse é um bom caminho para evitar o estresse e engolir mais comida do que seria necessário para se nutrir. Pelo contrário, né? Acabamos nos nutrindo da raiva, da insatisfação, o que faz mal à saúde física e emocional. Para não utilizar a comida como substituto para amenizar o seu mal-estar, recorra então a um plano de ação que o faça alcançar um conforto interno, sem fazer mal a si mesmo.
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3: Hora certa.
5: Dez e 16.
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5: Hora certa.
6: 10h35.
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2: Luan Santana e Léo Foguete. 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
3: Hora certa.
4: 10h54.
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1: Dificuldades na infância que podem levar ao alcoolismo na adolescência. Em geral, entrevistados que tinham vivido em vizinhanças onde faltava comida, tiveram contato com um alcoólatra, sofreram abusos físicos ou foram obrigados a fazer coisas durante a sua infância, né? E enfrentavam problemas constantes com as bebidas. Uma pequena pesquisa que tentava encontrar os principais fatores que causavam o alcoolismo na juventude já tinha sido feita. Essas duas pesquisas juntas podem ajudar estudos feitos em outros países sobre jovens que enfrentam problemas envolvendo bebidas alcoólicas e as suas origens.
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3: Hora certa.
4: 11:17.

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0: como é que é que funciona?
1: Aham. Então tá bom. Falando mal da roça com a cerveja na mão. Aham. Seu brabo.
0: Vamos de

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5: Hora certa.
2: 11:40.
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1: Sequelas causadas pela Covid-19 e que requerem acompanhamento médico, perda de olfato e de paladar. Com o comprometimento do nervo olfativo, as vias respiratórias superiores podem ficar inchadas e dificultar a entrada de informações sobre cheiros. Como consequência dessa alteração no funcionamento do nariz, o paladar também é afetado, visto que as duas estruturas, olfato e paladar, estão muito ligadas. Porém, ressaltou que a condição é reversível. A maioria dos indivíduos recupera o olfato até um mês depois. Já outros podem levar mais de 6 meses.
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Eu vou falar sobre um cuiudo que tá me causando pavor. Dentro da sua cabeça botaram um computador meio em forma de robô, não sei se é bicho ou se é gente, tá ligado na internet. Eita, cuiudo inteligente, tchau.

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1: Azeite no lugar do óleo vegetal. É comum o uso de óleo para cozinhar, fritar e temperar os alimentos. Ao contrário do que se pensa, o azeite aquecido não é ruim para a saúde. Ao preferi-lo para os preparos, use azeite virgem para temperaturas elevadas e o azeite extra virgem para temperar salada.
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0: 2:02.
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0: hora certa.
1: Duas e vinte e dois.
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1: Sequelas causadas pela Covid-19 e que requerem acompanhamento médico, perda de olfato e de paladar. Com o comprometimento do nervo olfativo, as vias respiratórias superiores podem ficar inchadas e dificultar a entrada de informações sobre cheiros. Como consequência dessa alteração no funcionamento do nariz, o paladar também é afetado, visto que as duas estruturas, olfato e paladar, estão muito ligadas. Porém, ressaltou que a condição é reversível. A maioria dos indivíduos recupera o olfato até um mês depois. Já outros podem levar mais de 6 meses.
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Eu vou falar sobre um cunhudo que tá me causando pavor. 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Eita, cunhudo inteligente, tchau.

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2: Hora certa.
3: 4:11.

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1: Azeite no lugar do óleo vegetal. É comum o uso de óleo para cozinhar, fritar e temperar os alimentos. Ao contrário do que se pensa, o azeite aquecido não é ruim para a saúde. Ao preferi-lo para os preparos, use azeite virgem para temperaturas elevadas e o azeite extra virgem para temperar salada.
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3: Hora certa.
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3: Hora certa.
4: Quatro e 51.
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1: Sequelas causadas pela Covid-19 e que requerem acompanhamento médico. Perda de olfato e de paladar. Com o comprometimento do nervo olfativo, as vias respiratórias superiores podem ficar inchadas e dificultar a entrada de informações sobre cheiros. Como consequência dessa alteração no funcionamento do nariz, o paladar também é afetado, visto que as duas estruturas, olfato e paladar, estão muito ligadas. Porém, ressaltou que a condição é reversível. A maioria dos indivíduos recupera o olfato até um mês depois. Já outros podem levar mais de 6 meses.
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1: Eu vou falar sobre um cuiudo que tá me causando pavor. 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

0: Não deixe que as pessoas te façam desistir daquilo que você mais quer na vida. 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
1: Hora certa.
2: 6 horas.

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1: Azeite no lugar do óleo vegetal. É comum o uso de óleo para cozinhar, fritar e temperar os alimentos. Ao contrário do que se pensa, o azeite aquecido não é ruim para a saúde. Ao preferi-lo para os preparos, use azeite virgem para temperaturas elevadas e o azeite extra virgem para temperar salada.
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3: Hora certa.
4: 6h20.
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3: Hora certa.
4: 6h38. 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
1: 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Hora certa.
2: 6h54.
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5: Hora certa.
6: 7:25.

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0: Bom dia, associados, bom dia, ouvintes. Esta manhã de sábado, 12 de setembro, já temos oficialmente a abertura da Semana Farroupilha 2026. Umas entidades aqui da nossa região já fizeram as suas comemorações ainda em agosto, outras no início de setembro. E, enfim, muitas entidades estão comemorando ao longo agora deste mês, até o dia 20, a Semana Farroupilha. A gente vai falar hoje de Semana Farroupilha, vamos falar de educação financeira, vamos falar de homenagens que o Sicredi recebeu nesses últimos dias, com as informações da colega jornalista Roberta Ruffato Marchese. Estamos dando início ao programa Ação e Cooperação, que é o programa de rádio da Sicredi Botucaraí RSMG. Bom dia, Roberta.
1: Bom dia, João Alberto. Bom dia, ouvintes do programa Ação e Cooperação.
2: A FEMATE 2026 de Arvorezinha já está em pleno andamento. E para a Sicredi Botucaraí RSMG, os primeiros dias de feira foram marcados por muitos encontros, conexões e pela alegria de receber associados, parceiros e a comunidade em nosso estande. Na quinta-feira, acompanhamos a abertura oficial da feira, um momento que reuniu lideranças, expositores e a comunidade regional para celebrar mais uma edição deste importante evento para Arvorezinha e região. Já na sexta-feira, tivemos uma intensa programação, com a presença de escolas, participação

0: região. Já na sexta-feira, tivemos uma intensa programação, com a presença de escolas, participação em atividades da feira e momentos de interação com os visitantes que passaram pelo espaço do Sicredi. Também recebemos em nosso estande Adonias Freestyle, nosso influenciador, que pode interagir com as crianças e com o público em geral. E também realizamos mais uma apresentação do Teatrinho da Cooperação, que leva mensagens sobre cooperação, cidadania e valores que fazem parte da nossa história. A edição deste ano do Teatrinho da Cooperação está contando os 45 anos da nossa cooperativa. E a programação continua nesse sábado com atrações muito especiais. Teremos o painel que destaca o programa Sicredi Atuação Jovem, oportunidade para conhecer as iniciativas e as experiências desenvolvidas pelos jovens que participaram do programa. Ao longo do dia, também o público poderá acompanhar mais apresentações de Adonias Freestyle, além de visitar nosso estande e participar das atividades que estão sendo preparadas para toda a família. Um outro momento bem importante do sábado será a assinatura de parceria voltada com a Prefeitura para o fortalecimento do empreendedorismo e do desenvolvimento local por meio da Sala do Empreendedor, reafirmando o compromisso do Sicredi com o crescimento sustentável das comunidades onde atuamos. E para o domingo, último dia de feira, a nossa programação segue com atrações para todas as idades, incluindo atividades de integração, espaços de convivência e ações de entretenimento para as famílias que visitarem a FEMAT. Além disso, destacamos que a FEMAT é uma excelente oportunidade para bons negócios e que a equipe do Sicredi está preparada para lhe receber e lhe apresentar as melhores soluções financeiras. Por isso, deixamos o nosso convite. Se você ainda não passou pela feira, aproveite esse final de semana para visitar a FEMAT, fazer uma parada no nosso estande. Venha conhecer as nossas ações, participar das atividades, conhecer nossas soluções financeiras e aproveitar para saber um pouco mais sobre a campanha Aniversário Premiado, que celebra os 45 anos da Sicredi Botucaraí RSMG, onde com investimentos você concorre a 36 scooters e 15 carros zero quilômetros, que são os prêmios que ainda estão por vir nos sorteios da campanha Aniversário Premiado. 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
1: Vamos ouvir as dicas trazidas pela colega Viviane Borges de Oliveira em mais um episódio de Educação Financeira.
2: Olá, sejam bem-vindos a mais um episódio, onde falamos sobre temas que impactam diretamente a nossa vida cotidiana. Hoje, vamos explorar um assunto fundamental para o nosso bem-estar: saúde mental e finanças. A relação entre esses dois aspectos da nossa vida é mais profunda do que imaginamos. Entender como equilibrá-los pode fazer toda a diferença no nosso dia a dia. Então, se você já sentiu o peso das finanças na sua saúde mental ou quer evitar que isso aconteça, esse episódio é para você. A falta de dinheiro, as dívidas e a incerteza sobre o futuro têm um impacto gigantesco no nosso estado emocional. Isso pode afetar o nosso humor, atrapalhar o sono e, consequentemente, comprometer a nossa saúde mental. Segundo a Organização Mundial da Saúde, a saúde mental é mais do que apenas a ausência de doença. É um estado de bem-estar que nos permite lidar com o estresse, reconhecer nossas habilidades, trabalhar bem e contribuir com a sociedade. Quando nossas finanças estão desorganizadas, essa capacidade de viver em equilíbrio fica prejudicada. Uma pesquisa recente, realizada pela empresa Onze em parceria com a Icatu, revelou que 54% dos trabalhadores brasileiros estão mais preocupados com o dinheiro do que com qualquer outro aspecto da vida, como saúde, família ou trabalho. Essa pressão constante afeta não só as pessoas endividadas, mas também suas relações e sua própria capacidade de tomar decisões racionais. Não é à toa que cuidar das finanças pode aliviar, e muito, o estresse do dia a dia. Agora, que tal algumas dicas práticas para ajudar a equilibrar sua vida mental e sua vida financeira? A primeira dica é organizar seu orçamento. Saber exatamente para onde vai o seu dinheiro é um passo

0: essencial. Com um orçamento estruturado, você pode identificar pontos onde é possível economizar, evitando surpresas desagradáveis. Isso traz uma sensação de controle e estabilidade, o que reflete diretamente no seu bem-estar mental. Em segundo lugar, priorize o pagamento das dívidas. Sei que pode ser difícil encarar essa realidade, mas é necessário. Identifique as dívidas que podem gerar maiores consequências, como a perda de bens ou interrupção de serviços, e comece por elas. Quanto antes você lidar com elas, mais rápido terá alívio. Outra dica valiosa é contar com uma rede de apoio. Conversar com amigos, familiares ou até mesmo grupos especializados pode aliviar a pressão. E claro, a terapia também é uma ótima opção para lidar com o estresse financeiro. Além disso, busque sempre aprender sobre educação financeira. Decisões mais informadas ajudam a evitar o endividamento e garantem mais tranquilidade. Programas como a Cooperação na Ponta do Lápis, por exemplo, oferecem uma excelente oportunidade de aprendizado para toda a família. E por fim, cuide de você. A prática de exercícios, a meditação e reservar um tempo para fazer o que gosta são fundamentais para manter o equilíbrio emocional. Nunca subestime o poder de pequenas pausas para recarregar suas energias. Lembre-se, sua saúde mental não depende apenas de dinheiro, mas saber gerenciar suas finanças com inteligência pode ser uma poderosa ferramenta para viver de forma mais leve. E se precisar de ajuda, conte com quem pode te apoiar nessa jornada. E assim, chegamos ao final desse episódio. Espero que essas dicas tenham sido úteis e te ajudem a encontrar o equilíbrio entre sua saúde mental e suas finanças. Lembre-se de que você não está sozinho. Fique de olho nos próximos episódios e continue nos acompanhando para mais conteúdos como este. Até a próxima!
1: João Alberto e ouvintes, nós estamos iniciando então a Semana Farroupilha 2026. 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

0: comunidade.
1: Primeiro, é uma emoção, um orgulho muito grande fazer parte da comunidade de São José Verbal e receber essa homenagem num momento muito especial da cooperativa, num momento de comemoração dos 45 anos e o reconhecimento da comunidade de São José Verbal, o trabalho que o Sicredi, a cooperativa e a agência de São José Verbal têm desenvolvido, cumprindo com a sua missão, trazendo desenvolvimento financeiro e social para a nossa comunidade de São José e da nossa região.
0: Eduardo, o Sicredi está presente há mais de 2 décadas no município de São José do Herval. De que forma esse reconhecimento de ser a empresa homenageada da Semana Farroupilha também representa essa relação que acaba sendo construída com os associados e também com a comunidade ao longo de toda essa trajetória da cooperativa no município?
1: O reconhecimento da nossa, da confiança que o associado tem no nosso trabalho, no que a gente se propõe e na missão que a gente traz para o nosso associado, que a gente se dispõe a entregar dentro da nossa comunidade, entregar o desenvolvimento financeiro dentro da nossa comunidade, fomentar a economia do nosso município e também o pilar do social, entregando muito desenvolvimento das nossas entidades, trazendo à comunidade a educação financeira e outros programas sociais que são tão importantes dentro da nossa comunidade em São José do Herval.
0: João Alberto, ouvintes, nós conversamos com Eduardo Nicolau, que é o gerente da agência Sicredi de São José do Herval, sobre o acendimento da chama crioula que ocorreu na agência Sicredi do município e também a homenagem que a cooperativa recebeu durante a abertura da 37ª Ronda Crioula do CTG Querência do Herval. A programação celebra as tradições gaúchas, valoriza a história da comunidade e reconhece instituições que ajudam a construir o desenvolvimento do município. E ainda sobre a Semana Farroupilha, a Sicredi Botucaraí RSMG foi homenageada durante a abertura da Semana Farroupilha do CTG Querência do Herval, de São José do Herval, e também pelo Rancho Vó Antônia, de Soledade. E sobre essas duas homenagens que a cooperativa recebeu, nós vamos conversar com o presidente da Sicredi Botucaraí RSMG, Carlos Rogério Matuello. Bom dia, presidente, que o senhor possa nos falar um pouquinho o que esses reconhecimentos feitos pelas entidades tradicionalistas representam para a cooperativa.
2: Bom dia, Roberto. Bom dia, ouvintes do nosso programa. É um reconhecimento que nos deixou realmente felizes, né? Por ser lembrado pelas entidades tradicionalistas da nossa região. Num mês tão importante, que é o mês de setembro, que nós chamamos o mês Farroupilha, o mês que nós cultivamos, né? A data especial, né? De lembrar, relembrar a cultura gaúcha, o nosso 20 de setembro, nossos feitos. Acima de tudo, é importante o resgate da história, a preservação da nossa história. Todos os meses são importantes, todos os dias são importantes, mas para nós gaúchos, o mês de setembro é um mês especial e ser lembrado por entidades tradicionalistas, para nós é uma alegria, porque são entidades que têm um papel importante no cultivo e na preservação da cultura gaúcha. Então, fica aqui com certeza o nosso carinho e o nosso muito obrigado a essas entidades, né? Tivemos na oportunidade, na semana passada, a homenagem pelo CTG Querência do Herval, em São José do Herval, o patrão Zanella e toda aquela patronagem, todos aqueles cavalarianos, cavalarianas, pessoas da comunidade, do município, associados, pessoas de outros municípios também, estiveram lá, um grande número de pessoas lotaram o CTG Querência do Herval para a abertura da ronda e para homenagem ao Sicredi, em especial ao Sicredi Botucaraí RSMG. Estivemos lá com a nossa equipe de colaboradores, com nossos diretores, com nossos conselheiros, enfim, a família Sicredi em peso, para que a gente poder honrar esse convite, honrar essa homenagem. E agradeço aqui ao nosso gerente Eduardo, da agência e os colaboradores por todo o preparo que fizeram lá, desde a abertura, acendimento do fogo, até as homenagens, né, as lideranças que estiveram presentes lá. E importante a gente poder estar aqui falando sobre isso. E não diferente, o Rancho Vó Antônia fez um convite muito especial para nós, para ser homenageado também na ronda do Piqueto, veio aqui o patrão junto com todos.

0: A equipe da patronagem nos trataram com muito carinho, nos deram toda a atenção e divido aqui com os demais homenageados, são vários homenageados lá pelo rancho e ficamos felizes também pela homenagem, pela quantidade de pessoas presentes, pelo evento, pela simbologia, né, pelo trato. Então, para nós é uma alegria imensa para poder participar disso, ser lembrado como instituição, afinal os CREs também nascem no Rio Grande do Sul, e ser lembrado por entidades tradicionalistas é uma alegria, seja pelo Querência Dorval, seja pelo Rancho Boa Antônia. E também aproveito aqui para parabenizar, né, a todos os homenageados na Semana Farroupilha, nos mais diversos CTGs, piquetes, ranchos, grupos de artes que organizam, né, a Semana Farroupilha e que convidam pessoas, instituições para serem homenageadas, e a gente parabeniza elas e dentro do possível estamos participando em cada local, fazendo parte, né, para poder celebrar junto esse dia tão importante, a semana e esse mês tão importante.
1: E, Rogério, é o ano que nós, né, comemoramos 45 anos de Sicredi Botucaraí RSMG, e aí tem um sentimento também especial por ser uma celebração dessa data, né?
0: Sem dúvida. Essas homenagens também, elas estão vinculadas a um ano especial da cooperativa, os 45 anos. No dia 13 de outubro, a nossa cooperativa completa 45 anos de história. E essas entidades estão nos homenageando também pelo papel que nós temos na sociedade, mas também fazendo luz a essa data tão importante. E para nós é uma alegria, nesse ano especial da cooperativa, ser lembrada. Então, Semana Farroupilha e também o aniversário do Sicredi caminhando juntos, e ficamos felizes de ser lembrados.
1: João Alberto, ouvintes, nós conversamos com o presidente da Sicredi Botucaraí, RSMG, Carlos Rogério Matuella, referente às homenagens que a cooperativa recebeu e vem recebendo ao longo do mês Farroupilha, então em comemoração aos festejos gaúchos. Muito obrigada.
2: Nós estamos encerrando o programa deste sábado, hoje 12 de setembro, desejando a todos ótimos festejos Farroupilha, para nós possamos estar juntos sempre, como estamos unidos na Semana Farroupilha, possamos estar unidos em todos os dias do ano pelas causas do Rio Grande do Sul. Ótimo final de semana!

baita Tati Gaiteira Master na Lida do Pampa. Agora 9h52, gente, 9h52. Bom dia pra você que se liga aqui na Cultura FM. Vamos que vamos, hein? É dia 12 de setembro de 2026. E o tempo velho aí se preparando, né? Tá nubladito aí, mas a princípio não vem chuva, né? Isso vai ficar assim no dia de hoje. Tivemos aí no dia de ontem a grande abertura da 46ª Ronda Crioula, em homenagem aos ex-patrões, onde inclusive nesse sábado segue ainda também, e com um jantar das invernadas também, um fandango com grupo levada, e depois tem a apresentação das invernadas, e às 23 horas tem grupo rodeio ainda nesse sábado. E hoje, daqui a pouquinho, já temos aqui o CTG Osório Tatinho do Campo Novo, onde muitos cavaleiros já estão se direcionando, né, para aí o Campo Novo, onde será a 34ª Ronda Crioula, homenageada em memória Inês Terezinha Camilote Gasparim, homenageados em vida João Pedro Ozelame da Trindade e Clarim Queiroz da Trindade, né, do CTG Osório Tatinho do Campo Novo, que espera você aí também para o dia de hoje. Então, nesse sábado, às 8 horas, tem o acendimento da chama crioula no cemitério de Arvorezinha. Após, a chama será conduzida até o capitel de Nossa Senhora Aparecida, onde os cavaleiros estarão esperando para conduzir a chama até o CTG. Lembrando que os cavaleiros estarão no capitel até às 10 horas, né? E às 11 horas tem homenagem da entidade, ao meio-dia tem o almoço e pela tarde tem a apresentação das invernadas da casa. Hoje, né? Nesse dia 12, sábado. E amanhã, dia 13, tem 11 horas missa crioula na sede da entidade e ao meio-dia tem o almoço. E à tarde, a apresentação das invernadas da casa e após a reunião dançante com o trio da Serra, programação e para o final de semana do CTG Osório Tatinho do Campo Novo e também Osório de Assis em Fontoura Xavier. É uma das programações que a gente vai trazer nos nossos CTGs, nossas entidades aqui de Fontoura Xavier. E também hoje tem torneio de sinuca do Taquara, né? A partir das 14h30 no bar da Baixada JC. É, o valor da inscrição R$100, duas vidas, mais 50, uma vida. Premiação 70% da inscrição. Tá? No dia de hoje também tem aí. Muito bem, vamos que vamos. 7h54 agora, 7h54. Bom dia, essa é a Cultura FM.

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1: Joca Martins, recuerdo da 28. Vamos que vamos, 7h58 agora, gauchada amiga. É, vamos que vamos, né? Pra turma aí que se liga na 96.5 por aqui também. Deixando um abração pra turma que está na audiência, né? O pessoal que tá lá na Colônia Nova hoje também, né? Um abraço pros amigos aí também. E estão na sintonia com a gente. E também aqui no gramado, né? Um abraço aí pra toda a família da minha amiga Leandra dos Teclados e o Lineker Gaiteiro. Ô, gente boa. Olha, saiu foto nova, né? Do ensaio aí da Leandra e do Lineker. Ficou muito legal, hein? Em breve novidades com estrutura de som e tudo mais. Bacana, gente. Um abraço aí pra essa dupla, a qual tenho um carinho enorme, tá bom? Parabéns aí, muito sucesso, né? E siga aí nesse trajeto que vocês vêm fazendo aí. Tá certo? Parabéns. Vamos que vamos, né, Ângela? Um abraço pra vocês aí, tudo de bom. E toda a família que apoia esse grande projeto aí. Parabéns, tá? 7h59. Vamos que vamos. Dando sequência por aqui. Também mandar um abração pro meu amigo Maninho, que tá na audiência com a gente por aqui também. Ô, seu Maninho, um abraço pro senhor. Tudo de bom. Tá aí ligadinho com a gente por aqui também, meu amigo Vandi. Ô, Vandi, como é que tá? Tudo certo, Galo Velho? Tá aí na sintonia também por aqui. O Ezequiel também tá aqui ligadinho com a gente. Ezequiel Velho, feliz da vida. Ontem fez uma entrevista aí com o Mano Lima, né? E o pessoal que teve na FEMAT aí também no dia de ontem. Que bacana, né? Um abraço pros amigos aí também ligados na 96.5. Pessoal, os nossos CTGs Farroupilha também, os CTs presentes aí, aquele abraço pros amigos que se ligam na Cultura FM também por aqui. É, é isso aí. Um abraço pra turma, tá? Vamos que vamos. Os Monarcas, gente, isso é uma das atrações que também vão estar em Fontoura Xavier.

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4: 8 e 4.
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1: Seis, bom dia, Fontoura Xavier, bom dia, região. Maravilha, né, gente? Vamos lá, dando sequência por aqui. Deixa eu mandar um abração pra turma aí que se liga na Cultura FM. Mandar um abraço pros amigos que estão de aniversário hoje também. Alô, Descabelado Giacomoli, grande Descabelado, velho, de aniversário hoje também. Um grande abraço também aí pra Grace Souza Godoy. Alô, Grace, parabéns pra Grace, felicidade e muitos anos de vida, Grace. Tudo de bom, saúde e paz. Também pra professora Cláudia Conal de Galimberti. Um abraço, professora, felicidade, tudo de bom, né? Pra Tulie Nunes dos Santos, parabéns, Tulie. Também pra Maria Delci Garcia Moraes, um abraço, tudo de bom. Para Adriana Schmidt, grande abraço também. Para Aline Oliveira, para Andréia Oliveira, para o Christian do Prado Sartori, um abraço, Christian. Para Natália Brizola Quevedo, de aniversário hoje também. Para o Maurício Vieira, grande abraço, Maurício, felicidade e muitos anos de vida também. Está de aniversário hoje. E também deixar um abração aqui também, né? Para Ivete Terezinha Soares dos Santos, em nome de toda a família Soares dos Santos, que mandam felicidade, muitos anos de vida para Ivete Soares Terezinha, que hoje está de aniversário também, do Brizola, dos irmãos, dos sobrinhos, das irmãs, dos irmãos, né? Que deseja felicidade e tudo de bom e melhor. Aí do Iraí também, toda a família, né? Especial aí que te amo muito. Essa pessoa simplesmente especial por demais, né? E hoje de aniversário. E a festa? Festa vai sair, né? Vai sair a festa. Vai sair a festa. Olha aí, ó. Mais uma rosa no jardim. Parabéns aí pra essa pessoa especial por demais. Tá bom? Que Deus sempre lhe dê muita proteção aí, tia. Tudo de bom. Também um abraço especial vai pra dona Leontina Godoy da Rosa, que hoje está de aniversário. Dona Leontina também, que está lá na linha Rodrigues, em Roda do Fogão, se aquentando, né? E feliz da vida também. E hoje, 93 anos, dona Leontina. E que Deus sempre lhe dê muita saúde, muita proteção divina, inclusive de toda a família, né? Godoy da Rosa, Pinheiro, né? Tavares, enfim, né? Todos os familiares aí que manda Rodrigues. Felicidade e muitos anos de vida. Família grande, né? Família grande aí. E que Deus abençoe sempre a senhora e muitos anos de vida na vida da senhora. Essa pessoa especial, nosso tronco também da família, né? Muita experiência, sempre dando grandes conselhos também para toda a família. Uma pessoa positiva, sempre, hoje 93 anos, mas é uma jovem senhora, né? Uma jovem senhora, né, dona Leontina? E que orgulho tê-la, a senhora, em nossas vidas. A senhora é uma pessoa, uma professora para todos nós. Então, muita saúde para a senhora hoje e sempre, tá bom? Vida longa, tudo de bom. Saúde, saúde, saúde para muitos anos de vida, né? De todos os familiares da senhora. Que Deus abençoe sempre a senhora também aí. Muito bem. Bom dia, bom dia, bom dia, bom dia.
2: Estamos chegando, arvorezinha, para o acendimento da chama crioula, dos hortatinhos. E bora pra nós aí, a música do Toninho Veloso, percorrendo Fontoura Xavier. Seu Toninho foi patrão dos Hortatim e grande compositor e cantor da nossa região, baluarte da nossa tradição.

0: Eita, nego, tio Cavalho, o paioleiro, 8 e 17, 8 e 17. Opa, como é que tá, dona Doralice? Como é que tá?
1: Bom dia, Joelson.
0: Bom dia.
1: Dona Doralice tá pedindo uma música pra tu mandar aqui pra nós, que temos com tanto programa. Bota Está Garoando lá fora. Por atendida, muito obrigado.
0: Muito bem, dona Doralice. Tá garoando lá fora. Olhei a perna, gaúcho. Ô, seu Aquilino, velho, né, seu Aquilino? Como é que tá, seu Aquilino? Tudo certo? Tudo na santa paz de Deus? Então tá bom, meu amigo Éder também, né? Tá na sintonia com a gente por lá também. Um abraço pros amigos que se ligam na 96.5 aí. Ô, coisa boa, né? Coisa boa, bom demais. Que Deus abençoe sempre aí os nossos amigos de toda a nossa região, nosso interior. É, nossas coxilhas, cidade interior, onde quer que você esteja, nosso obrigado pelo carinho e pela grande audiência de sempre da 96.5 aí, né? Isso aí, vamos que vamos.
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tá o baile da Mariquinha, velho, né? Vamos que vamos. Seguimos por aqui, buenos dias pro meu amigo Miro Costa na sintonia com a gente. Grande cantor, velho, parceiro, né? Um abraço, meu amigo Miro. Tudo de bom aí pros amigos, tomando um chimarrão de ouvido ligados na Cultura FM, se preparando pro Campo Novo, né, meu amigo Miro? Se preparando. Meu amigo também, Décio João Sabadim, grande Décio, velho, tá aí na sintonia com a gente por aqui também. Um abraço, tudo de bom pro amigo. Vamos que vamos. Seguimos na 96, só pelo Colorado hoje, Décio. Ai, ai, ai, né? Vamos ver o que vem por aí. Será que vem fiasqueira ou vem vitória? Vamos ver hoje, conferir, né? Colorado, velho, hoje da noite contra a Chapecoense.

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1: Faça um ótimo final de semana. Um abraço também do Rio Grande. Osório Tati. Entidade de Campo Novo, nosso amigo Antoninho Veloso. Um abraço tamanho do Rio Grande também, não. Nosso amigo Tchucão. Lá pra Picar Santiago, nosso amigo Lucinho. Estamos aí pedindo uma música Minha Palmeiras. Se for ao ar, nós agradece. E a todas as entidades tradicionalistas, nosso amigo lá de Soledade, também de Guaporé. E Passo Fundo, né? Muito bonitos os desfiles, as aberturas das chamas crioulas. Nosso amigo da Silveira. Fica aí o nosso abraço, tamanho do Rio Grande, a todos os tradicionalistas. E continue cultivando essa tradição para que os nossos piazitos possam levar adiante essa cultura, né? Sincera aí. E isso é gratificante para nós. Levando a mensagem, levando o tradicionalismo, aonde quer que a gente passe, o carinho. Fica aí o abraço do Andrezão a todos os amigos da cultura, os amigos de Fantora Xavier, espalhado todo o Rio Grande do Sul. Só temos de agradecer. Um ótimo final de semana, um ótimo evento a todos. E o nosso muito obrigado a cada um amigo, a cada um que interage aí no nosso dia a dia. Valeu!
2: Valeu, grande Andrezão. Um abraço, meu amigo Andrezão. Aí tudo de bom, né, parceiro? Aí na sintonia com a gente por aí também, tá bom? Meu amigo Rudimar também aí já se preparando pra semana Farroupilha, velho. Já tava lá no Arvorezinho, agora já tá chegando já aí também pro Campo Novo, bicho velho, que vai aproveitar também o dia hoje, né, Rudi? Um abraço, tudo de bom. Também deixando um abração aí pro Joel Godoy da Rosa também aí, né? O Joel que, inclusive, manda um abraço aí pra tia Leontina, que hoje está de aniversário, né? Inclusive, aí de toda a família, né? Na Picada Casa Grande, da Ana, aí os sobrinhos da dona Leontina, também que presta uma homenagem especial hoje para os 93 anos da tia Leontina pela passagem do aniversário hoje, né? E que Deus sempre dê muita saúde. E o Joel daqui a pouquinho ainda estão chegando aí, dona Leontina, né? Estão chegando para a festa aí. Será que vai sair festa hoje? Ah, 93 anos não é todo dia que faz, né? Não é todo dia que faz, dona Leontina. Muito bem. Oh, que beleza. Um abraço a toda a família Godoy da Rosa também, né? Muito bem. Vamos que vamos, mais ou menos assim nesse trânsito.

0: 8h44, senhoras e senhores, dando sequência por aqui. Essa música do vento é muito linda, dos Monarcas, né? Inclusive, o Monarcas vai estar em Fontoura Xavier até mesmo nos próximos dias. Uma música que canta bem, soa, né? A realidade do mundo. Uma música que transmite paz. Uma música que acalma os ânimos também, né? Que legal, gente. O vento, que esse vento chegue em nossas vidas e nos abençoe sempre, né? Todos os nossos lares e nossas famílias. Meu amigo, os parceiros que estão na sintonia, o Mário aqui por aqui também. Bom dia, meu amigo. Uma excelente sexta-feira, sábado, aliás, para vocês também aí, que Deus abençoe, para toda a família. O Edemar Nunes, grande Edi velho, tá na sintonia com a gente. Um abraço para todos nós aqui das Malvinas. Um abraço, meu amigo velho. Tudo de bom aí para toda a nossa parceirada na sintonia também, né? Inclusive, também mandar um abração para a turma na Ponte Tigela, né? A Sueli, o Tonho, que estão lá tomando um chimarrão em roda do fogão, né? Inclusive, já comendo uma batata doce, depois vai sair um aipim. É produtor forte aí na Ponte Tigela aí dos aipim, né? É, e de batata doce também. Homenageando aí também a dona Leontina pela passagem do seu aniversário no dia de hoje, né? São pessoas que também valorizam muito, né, as principais essências do mundo que tem de melhor, né, a valorização, o carinho, o ser humano. E hoje o Tony também, a Sueli, destaca aqui uma felicidade e que Deus dê muitos anos de vida para dona Leontina, né? Tá bom aí, Tony? Um abraço aí, tá transmitido aqui também ao vivo na 96.5, né? E coisa boa quando a gente transmite aqui as mensagens, né, gente? De toda a nossa audiência para as pessoas, de pessoa para pessoa, porque aqui nós fizemos essa conexão, tá? Nós estamos aqui para levar isso. Nós queremos fazer parte de todas as famílias que nos ouvem neste momento. E a gente é feliz, porque a Rádio Cultura, ela não é apenas uma rádio, ela é apenas um de vocês aqui hoje. Nós somos cada um de vocês aqui hoje. Esse mês é um mês especial para a gente também. Nós completamos 15 anos no dia 30 de setembro. E nós não estamos aqui por acaso. Nós estamos aqui por causa de cada um de vocês da nossa região, que nos acolhem tão bem, com carinho, né? E a gente tenta retribuir o máximo aqui nos nossos microfones a 96.5. E agora, nós somos a 96.5 e a 105.5 de Antaguarda, tá bom? O Grupo Cultura, que é Fontoura Xavier e Antaguarda, as emissoras aqui da 96.5 e 105.5. E que bom fazer parte da vida de cada um de vocês aí. E a gente fica feliz quando a gente leva um abraço, uma palavra de conforto, um aviso de utilidade pública, um aviso de informação, de todas as áreas, enfim, de fazer a diferença na vida das pessoas. É isso que é a nossa missão. E aí a gente fica muito feliz. Que bom tê-los com a gente por aqui, né? Maravilha. O Alexandre aí de Lajado também tá na sintonia com a gente, já tomando um chimarrão com a tia Tina, né? Ô, Alexandre, velho, que beleza. Tá aí também, um abraço, galo velho. Tudo de bom? Vamos que vamos. Pro Albert também aí, que tá na sintonia, bicho velho, se preparando o açougue pro sábado, os amigos do Mercado Irmãos Pinheiros. Um abraço pros amigos aí também, estão na audiência da 96.5 por aqui também. Bom dia, bom dia!
1: Tudo beleza, galo velho?
0: Beleza!
1: Manda um feliz aniversário pra tia Londina aí, que Deus abençoe ela, que dê mais uns 100 anos de vida pra ela. Que a tia Londina é o nosso orgulho de Fontoura Xavier, o nosso orgulho da nossa vila aí, que sempre alegre e feliz, né? Sempre ensinando coisas boas pra gente, né? Que Deus abençoe a tia Londina aí, que Deus dê muitos anos de vida, que continue sendo essa pessoa maravilhosa igual a ela. Um abraço, Elson.
0: Um abraço grande, Tigrinho, velho. Um abraço, Tigre. Tudo de bom. Tá na sintonia com a gente por aqui também. Toda a família aí, né? O Gerson, aí a Lúcia também. Toda a família também. Dona Lourdes. Pessoal aí que tá na audiência da 96.5 também. É, Tigre, velho. Vamos que vamos. Um abraço pra Neuza também, na escuta com a gente. Ô Neuza, um abraço para toda a família Batiste Prestes também, um abração. Bom dia, bom dia. É um excelente sábado para todos nós aí. Vamos que vamos. É, o pessoal aqui de Arvorezinha tá na sintonia com a gente por aqui também. Um abraço para os amigos de Arvorezinha também aí que estão com o rádio ligado. Pessoal no Piau Queimado aí na sintonia, né? Obrigado pelo carinho, pela audiência, que se ligam aqui com a gente também. Hã? Os amigos também que aqui estão na audiência com a gente por aqui também, meu amigo Anderson. Ô, turma, e aí? Meu amigo Anderson aqui também, que está na sintonia. Estão só pelo Grupo Rodeio hoje à noite, Anderson. É verdade. Hoje tem o Grupo Rodeio na Terra do Pinhão aí. Que bacana, né? Joelson, muito bonito suas palavras, meu amigo. Sucesso. Meu amigo parceiro Cláudio Omir Cordeiro, vulgarmente conhecido como Cordeiro. É um grande parceiro de vida aí também. Está na sintonia com a gente. Parceiro aí, os amigos, na linha Crespani. Um abraço pro seu Cordeiro também, né? Seu Cordeiro aí também, que tá na sintonia com a gente por aí também, toda a família, né? Todas as pessoas que a gente tem um carinho especial também aí pelos amigos, né? Um abraço a toda a família, nossos amigos, parceiro. É, inclusive o Iva, né? Lá em Lópolis, escutando a gente também aí, sempre tá aí lidando, né? Com seus produtos de ótima qualidade que vendem na região e na 96.5 aí, né? Um abraço aí pro Iva também, toda a família. Né, meu amigo Cláudio Omir Cordeiro? Esse é fera. Né? O homem da mudança aí, ó. Um abraço, tudo de bom. 8h51. 8h51 agora pra turma aí que tá na sintonia com a gente. A dona Maria também, né? Um abraço, tudo de bom. Aqui pra também meu amigo Beto, a Ana. Um abraço, meus amigos. Bom dia, paz e bem pra todos nós. Que assim seja, né? Um dia de paz e alegria. E meus amigos, até o momento estamos tendo uma excelente semana Farroupilha, um mês Farroupilha, aliás. E que continue assim, né? Continue o mês Farroupilha, honrando as nossas tradições, pessoal indo nas nossas entidades, fazendo bonito, sem atrito, sem discussões e levando o que temos de melhor, que é a nossa cultura gaúcha, né? Não vamos fazer folia. Folia, você sabe, não é com nós, né? Nós temos que fazer a coisa bonita e passar para as gerações aí que estão vindo, né, o que é ser gaúcho, representar bem esse setembro bonito que é o nosso mês Farroupilha. Ah, é, o bom gaúcho ensina, escuta e transmite o que tem de melhor. Então, meus amigos, viva o Rio Grande Velho e pra gritos de liberdade, chega eles por aqui pra cantar pra toda a audiência da 96.5. Grupo Rodeio hoje em Fontoura Xavier, assim, ó, pra Gessi, pro Adão, turma aí também, vai curtir hoje. Grupo Rodeio na Grande Fontoura Xavier, véi.

0: Grupo Rodeio Velho, aqui na programação Cultura FM. Pra você que se liga na 96.5, que alegria, né, meu povo? Que alegria estar com vocês. Sabe que na vida a gente tem que fazer o que a gente gosta, né, gente? A gente tem que fazer o que a gente gosta. E o que eu mais gosto é estar aqui com vocês, comunicando, né? E não é à toa que a gente tá aqui já desses 15 anos. Nós estamos aí, agora no meio. Agora cheguei até a me perder aqui agora, se é de 11 a 12 já, né? Nós já estamos juntos aí com vocês. Então, que alegria poder compartilhar, né, a energia de vocês com a energia nossa aqui todos os dias. Então, que bom, gente. Que bom estar com vocês. Inclusive, a vida é muito rápida, muitas vezes passa, né? E nós estamos aqui com uma passagem. E talvez o mais importante que seja, gente, é o que a gente faz enquanto estamos aqui. As pessoas que a gente ama, os momentos que a gente vive, as histórias que construímos e o bem que deixamos pelo caminho. Isso é a vida, né? Porque a vida, ela não é só uma passagem. A gente não sabe quanto tempo temos, mas podemos escolher como viver o tempo que nos foi dado. Então, meu povo, por isso, ame, perdoe, aproveite, valorize as pessoas e deixe as boas lembranças por onde você passar, né? Tem que ser lembrado pelas boas lembranças sempre e não pelas más lembranças. E agora, já dizia um amigo meu que o bom da vida é viver. E viver bem, né? Eita, coisa boa! Vamos que vamos, senhoras e senhores. Bom dia!
1: Bom dia, meu amigo Joel. Estamos de novo aí.
0: Opa!
1: Então, o pai tá mandando pra Tia Lontina aí um feliz aniversário. Que Deus abençoe ela também. O pai, a mãe, ali o Giovanni, a Biba, a Ninha, a Lúcia, a Lei, o Diego, toda a família aí, homenageando a Tia Lontina também, tá, Joelson?
0: Beleza.
1: Um abraço aí.
0: Muito bem, valeu, valeu, Tigrinho. Um abraço pro Gerson aí também, toda a turma, né? Vamos que vamos. O Gerson é o sobrinho mais velho, né? É, o sobrinho mais velho aí que tem, se não me falha a memória. Um abraço pra toda a turma da linha Rodrigues, muito bem. Bom dia aqui também pra Noeli, bom dia, meu amigo. Nós também, muita alegria ouvir vocês todos os dias aí. Um abraço, a Noeli, valeu, Noeli, um abraço, obrigado pelo carinho. Bom dia, Joel, parabéns pelo teu programa. Temos na escuta o seu Sebastião Weber. Ô, seu Sebastião, um abraço pra vocês aí, toda a família Weber Franco, que estão na audiência com a gente. Obrigado pelo carinho, pela audiência, meus amigos, pra vocês aí. E que Deus abençoe você sempre, tá bom? Vamos que vamos. Chegamos, mais sucesso, chegando aqui mais sucesso para a turma, cantando junto com o Miro Saldanha e o Perfil Gaúcho. Bom dia!

0: 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Sorria e agradeça a Deus por mais um dia.
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5: Hora certa.
6: 9:04.
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Bueno, meu povo querido, seguinte, nós vamos saindo por aqui já. Um abraço pra vocês, que Deus abençoe cada um de vocês. Mais um sábado abençoado por Deus e até segunda-feira, se Deus assim nos permitir, tá bom? Um abraço, paz e bem e um bom final de semana pra você e toda a sua família.

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3: Hora certa.
4: 9:17.
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1: Dificuldades na infância que podem levar ao alcoolismo na adolescência. Em geral, entrevistados que tinham vivido em vizinhanças onde faltava comida, tiveram contato com um alcoólatra, sofreram abusos físicos ou foram obrigados a fazer coisas durante a sua infância, né? E enfrentavam problemas constantes com as bebidas. Uma pequena pesquisa que tentava encontrar os principais fatores que causavam o alcoolismo na juventude já tinha sido feita. Essas duas pesquisas juntas podem ajudar estudos feitos em outros países sobre jovens que enfrentam problemas envolvendo bebidas alcoólicas e as suas origens.
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2: Hora certa.
5: 9:26.
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1: Hora certa.
3: 10:01. 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
1: Vá de comidas frias. O jeito de preparar uma comida rápida é experimentar receitas que não precisam de forno ou fogão para acontecerem. Saladas, guacamole, tortas salgadas e sanduíches matam a fome e não envolvem cozinhar nadinha de nada.
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4: Hora certa.
5: 10h21.
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3: Hora certa.
4: 10h39.
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5: Hora certa.
2: 11h.
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22: Boa noite a todos aqui presentes, aos que estão nos escutando através da Rádio Cultura, nos ouvindo através dos canais informativos. Então, declaro em nome de Deus aberto a sessão ordinária do dia 8 de setembro de 2026. Solicito a vereadora Antoninha, vice-presidente, a fazer a leitura da ata da sessão anterior.
23: Ata número 18/2026. No dia 20 de agosto de 2026, às 19 horas, reuniram-se em sessão extraordinária na Câmara de Vereadores de São José do Herval os senhores vereadores Ademir Lima de Oliveira, MDB, Antoninha Brunzanella, PL, Elisandro Rossenbacher, PDT, Denner Fiorentin, PDT, Diego Baseggio, PP, Daniela Fiorentin, MDB, Gentildo Santos da Cruz, MDB, Terezinha Abride dos Santos, PDT, e Vencelino Rodrigues da Silva, MDB. Em nome de Deus, a senhora presidente declarou aberta a sessão. Solicitou à vice-presidente a realização da leitura da ata da sessão anterior, que, posta em discussão e votação, foi aprovada por unanimidade. Na ordem do dia, recebemos 2 projetos do Poder Executivo, sendo eles: Projeto de Lei número 30/2026 altera a redação do parágrafo 1º do artigo 72 da Lei Municipal número 1443, de 15 de outubro de 2015, que deu nova redação ao regimento jurídico dos servidores públicos do município de São José do Herval e da outras providências. Projeto de Lei número 33/2026 autoriza o Poder Executivo Municipal a abrir crédito especial suplementar no orçamento municipal vigente e da outras providências. Baixo os projetos para as comissões. Projeto de Lei número 30/2026 foi aprovado juntamente com a emenda modificativa. Projeto de Lei número 33/2026 foi colocado em discussão e posteriormente aprovado por unanimidade. Por fim, a senhora presidente informou que a próxima sessão ordinária será no dia 8 de setembro de 2026. Às 19 horas. Nada mais havendo a tratar, a senhora presidente, sobre a proteção de Deus, encerrou a sessão e eu encerro a presente ata, que vai assinada pelo primeiro secretário e a senhora presidente.
0: Ata em discussão. Ata em votação. Quem for contra, se manifeste. Quem for a favor, permaneça como está. Ata aprovada. Na ordem do dia, consta requerimentos de informações apresentados pelos vereadores Gentil dos Santos da Cruz, Antoninha Brunzanella, Ademir Lima de Oliveira e Vencelino Rodrigues da Silva, por meio do qual solicitam que o Poder Executivo Municipal de São José do Herval preste informações e encaminhe documentação comprobatória acerca da aquisição, do recebimento e da destinação dos produtos relacionados aos contratos administrativos número 187/2023, celebrado com a empresa Ivani Terezinha da Bosco Fiorentin, ME, e número 188/2023, celebrado com a empresa Madeireira Rabaioli LTDA, ME, que totalizam o valor de R$ 1.545.777,80. Peço então para a vereadora Antoninha fazer a leitura dos requerimentos.
23: Requerimento de informações. Autor, vereadores Gentil, Santos da Cruz, Antoninha Brunzanella, Ademir Lima de Oliveira e Vencelino Rodrigues da Silva. Senhora Presidente, os vereadores infracionados no uso de suas atribuições legais e regimentais vêm respeitosamente requerer, após apreciação e aprovação pelo plenário, que seja encaminhado o expediente ao Poder Executivo Municipal de São José do Herval, para que preste informações e encaminhe documentação comprobatória acerca da aquisição, recebimento e destinação dos produtos relacionados aos contratos administrativos número 187/2023 e 188/2023, decorrentes do edital do pregão eletrônico número 5/2023, registro de preço número 4/2023 e pregão número 14/2023. Os contratos possuem por objeto a aquisição de materiais destinado à manutenção das atividades das secretarias municipais e ao atendimento da demanda de benefícios eventuais às famílias em situação de vulnerabilidade social, prevendo que os produtos fossem entregues à respectiva secretaria municipal solicitante mediante ordem de serviço. Diante disso, requer-se que o Poder Executivo informe de forma individualizada a efetiva destinação conferida aos produtos abaixo relacionados, indicando para cada item a quantidade efetivamente solicitada, adquirida, entregue e paga, a data de cada fornecimento, a secretaria requisitante, o local de entrega, o servidor ou agente responsável pelo recebimento e a finalidade específica no qual o material foi empregado ou destinado.
0: Então, requerimento em discussão. Então, requerimentos em votação. Quem for contra, se manifeste. Quem for a favor, permaneça como está. Requerimento aprovado. Então, vou deixar aberta a palavra. Alguém quiser dar algum recado. Hoje a sessão é mais curta. Então, está disponível.
3: Boa noite, colegas vereadores e vereadoras. Presidente, assessor jurídico, nosso visitante da casa, o Joãozinho. Imprensa escrita e falada, Rádio Cultura e Jornal Informativo. Então, queria dar os parabéns aí para nossa entidade do CTG Querência do Herval, pela bela administração que estão fazendo, né, no CTG, e eventos que vêm de várias cidades prestigiar o nosso nossa cidade, nosso São José do Herval aí, para todos, sejam, né, foi bem-vindos, né? O patrão do CTG fez convite especial aí para uns, né, que sempre vieram prestigiar, e nós também fomos todos convidados, né? Onde aparecemos poucos aí do município, mas foi uma ótima festa, juntamente com a administração do CTG. Queria dar os parabéns para todos que envolvidos, né, dessa caminhada que eles estão, de ano a ano que se passa, que é um evento Festival Gaúcho, né, que Semana Farroupilha aí para todos nós, gaúchos e gaúchas. Uma bela apresentação também das invernadas que vieram de fora e aqui da nossa cidade. Então também queria deixar um pedido, já, senhora presidente, se me permite, queria deixar um pedido para colocar uma lâmpada lá na morada da dona Cita, do Kiko, que trabalhava na prefeitura, agora é aposentado, tá ali. Todos os outros têm luz na frente da casa, só a casa deles que não tem. Então, quero deixar pedido, protocolar nessa casa, um pedido, né, de colocar uma lâmpada. Onde nós tínhamos bastante braço, né, das lâmpadas que foi trocado na nossa cidade aí, que trocaram, botaram LED, né? Então, que tinha no pátio, mais ou menos umas 50, que venderam naquela vez que foi feito o nosso, como se diz ali, o evento que foi vendido todos os materiais de bens públicos. Então, peço que a administração vendeu, que compre, né? Mas necessário para as outras interiores aí também que estão precisando. Vi que tem casas que tem 4, 5 lâmpadas iluminadas, algumas no interior. Por que não uma, né, lâmpada para cada morador das suas residências? Então deixo protocolado aí e um pedido feito para todas as outras que não têm iluminação pública na frente das suas propriedades. E evita muitas coisas, né? Danificações e até mesmo para ficar bem visível, né? Todos os proprietários. Muito obrigado, senhora presidente. Era isso.
22: Mais alguém? Diego.
1: Boa noite, senhora presidente, colegas vereadores, colegas vereadoras, a imprensa, senhor jurídico, pessoal que está nos assistindo, né, o que vai nos assistir depois, Rádio Cultura, que nos escuta no sábado. Senhora presidente, só dizer que dá uns votos de como é que eu vou dizer aqui, de carinho para a nossa primeira-dama e o prefeito, que sofreram um acidente esses dias atrás, e a dona Rosane andou se machucando um pouco. Então, desejar uma pronta recuperação aí para a nossa primeira-dama, dizer que a gente que tá torcendo, né, para a recuperação, sabe que por enquanto as visitas não são permitidas. Então, dizer que por aqui dá que a Rosane, que você tem uma recuperação rápida aí, logo tá, tomara que logo estará de volta e junto com nós na Secretaria da Saúde. Era isso.
22: Mais alguém? Ademir?
2: Boa noite a todos. Cumprimentar o assessor jurídico, os colegas vereadores, a presidente, a rádio. Eu quero aqui fazer um agradecimento para o secretário de obra, porque quando nós pedimos algum serviço que nós temos atendido, nós reconhecemos também. Uma estrada aqui na Colônia Nova, que eu fiz um pedido para ele fez. Outra estrada na linha Cosmo. O pessoal está muito agradecido com ele. Tanto com ele, como prefeito, vice-prefeito, né? A gente reconhece, a gente critica, mas quando é feito o serviço, a gente agradece também. E queria pedir uma carga de rejeito aqui na linha Shell para o Jalmir, aqui do lado da BR-386 ali, que nem os táxis não estão passando, virou um quebra-mola ali no asfalto, né? Onde desce na casa dele ali. Ele pediu, se o secretário consegue, uma meia carga chegaria para chegar na casa dele ali. E também quero dar umas boas melhoras para a primeira dama, né, que ninguém merece, né? Ninguém deseja o mal para ninguém, e que ela volte logo para o município aí. Seria isso.
22: Mais alguém? Então, eu também quero parabenizar, né, a patronagem CTG Querência do Erval, todos que ajudaram na Semana Farroupilha, né, foi uma belíssima semana, o tempo também colaborou, e agradecer a todos que participaram de uma forma ou outra para que esse evento, né, fosse realizado, e também que a gente, muitas pessoas foram prestigiar nossas invernadas, as invernadas de fora, assim como o vereador Gentil falou. Então, sem mais nada a declarar, em nome de Deus, encerro a presente sessão ordinária, sendo que a próxima sessão ordinária será realizada no dia 21 de setembro de 2026, podendo haver convocações no período anterior para eventual sessão extraordinária. Muito obrigado e boa noite.

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1: Falta de sono prejudica a sua aparência. Além das famosas olheiras, a falta de sono pode envelhecer a pele. Quando você não dorme o suficiente, seu corpo libera mais cortisol, o hormônio do estresse. Em quantidades excessivas, o cortisol pode quebrar o colágeno da pele, que é a proteína que mantém a pele macia e elástica. A perda de sono também faz com que o corpo libere pouco hormônio de crescimento.
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4: Hora certa.
5: 11:23. 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
3: Hora certa.
2: 11h39.
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1: Hora certa.
4: 11:53.
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1: Sem paraense que ouve a gaúcha, seu Carlos Garcia, tudo bem? Bom dia.
2: Bom dia, é um prazer vê-las aqui. Acompanho quase todos os programas, até mesmo de madrugada, do Barão, né? Do Drago, parte de esportes aí, a sala de redação, e principalmente o seu com a Rosane e a Giane, da Kelly também, afinal, é toda a programação que a gente acompanha aqui, mesmo de longe aqui do estado do Pará.
1: Muito obrigada por vir até aqui.
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1: Boa tarde, te liga aí, Esportes ao meio-dia de sábado. Começando no aplicativo, nas plataformas, no YouTube de Gaúcha Esportes, num super sábado de Campeonato Brasileiro. Olha, fazia tempo que a gente não tinha jogos. Aliás, até tivemos recentemente jogos da dupla praticamente no mesmo horário, mas olha, com o peso dos jogos de hoje, até com o nível de dificuldade que as partidas se apresentam, se bem que alguém vai me ouvir nesse momento e vai dizer: Debona, qualquer jogo pro Grêmio e pro Inter, o nível de dificuldade é grande. É verdade, é verdade. Então deixa eu dizer o seguinte, que eu estou com o Jason Lisboa, Felipe Duarte, grande elenco em Chapecó. O Jason e a sua gentileza vai fazer com que a gente abra as portas do programa.
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3: Hora certa.
4: Meio-dia e 27.
5: Muito bem, estamos no ar com o nosso informativo da Serfox. Depois de um feriado prolongado, a gente aqui está para trazer as informações. Mês de setembro, de vento em polpa, um mês mais curto, presidente Darley de Santos Landim. Um mês mais curto, onde a gente aproveita também para trazer algumas pautas importantes para os nossos associados. Bom dia, presidente.
6: Bom dia, mais uma vez, agradecendo as ondas amigas desta emissora para complementar o nosso vice-presidente, o Zé Canoato, o nosso secretário Alceu Capelari, complementar os conselheiros, nossos colaboradores, de uma maneira muito especial os nossos associados. Um setembro mais curto, um feriado prolongado, mas isso é muito importante para que os nossos colaboradores recarreguem as energias, descansem um pouco, mas também focado no 7 de setembro, né, Zeca? O 7 de setembro, que é a comemoração da independência do Brasil. A gente fica muitas vezes chateado, muitos municípios não comemoraram, né, passando por umas dificuldades lá em Brasília, né? O pessoal lá, as nossas autoridades, né, que eram os responsáveis pelo guardião da Constituição brasileira, infelizmente, né? Infelizmente estão envolvidos em certas situações que compromete a nossa Constituição e o povo brasileiro. Insegurança. O povo brasileiro hoje está nas ruas, né? Passando por essas datas tão importantes, comemorativas, vem a Semana Farroupilha, o Dia do Gaúcho, e o povo brasileiro está focado, né, o que acontece lá em Brasília. Lamentavelmente, mas nós da Serfox, além disso, de lamentar essas situações, também temos que tocar a cooperativa, né, Zeca? Os nossos afazeres, o plano estratégico, investindo na qualidade da energia para os nossos associados. Esse é o nosso foco, esse é o nosso trabalho.
5: Então, bom dia aqui para o vice-presidente Zé Canoato, trazendo as informações e também repercutindo. A Semana da Pátria era para ser uma maravilha de comemoração, acabou sendo marcado por protestos devido ao que vem acontecendo na Brasília, que todos os noticiários do Brasil vem repercutindo, Zeca.
7: Bom dia, Jota, bom dia aos nossos ouvintes aí, aqueles que o nosso presidente nominou, também nossos delegados aí que estão sempre junto com a gente, nossos conselheiros, né? Nosso presidente aí, né, se manifestou, se colocou muito bem a sua colocação, né, Jota? E o 7 de setembro é uma data em que a gente, quando estudava, a gente comemorava, a gente ia para as ruas, aí tinha aquelas bandas, né, a gente tocava e a gente via um desfile cívico, né, e era uma data comemorativa. Infelizmente, o que a gente viu ontem, né, presidente, a gente, como dirigente da Serfox, onde nós temos mais de 17 mil associados, mais de 60 mil pessoas envolvidas, 35 municípios, né? A gente tem que dar nosso posicionamento. Infelizmente, nós, como instituição pública aí, para administrar aí a Serfox, né? A gente sente e necessita desses órgãos públicos, né? Que estejam alinhados e que estejam trabalhando. E é o que não vem acontecendo nos últimos tempos. É escândalo em cima de escândalo. E numa data comemorativa, como 7 de setembro, a gente vê manifestações Brasil afora contra, né, o nosso órgão, né, mais alto da nossa corte, né, sendo em praça pública, pedindo que o povo pedindo manifestação. Para quem isso tem que ser dirigido? Ao Congresso Nacional, à nossa Câmara de Deputados, aos nossos senadores que têm o poder na mão e que podem fazer isso, tá? Então, aí cabe ao povo ir na rua numa data comemorativa, onde era tão lindo, uma data simbólica mais praticada no país, né? Desde que a gente era criança, via falar nisso, né, presidente? E aquele civismo que vinha, hoje se perdeu nesse momento. Isso tem que ser resgatado, não pode ficar. Mas que nos deixa feliz, Jota Júnior, é a nossa tradição gaúcha. Mesmo com

0: tem que ser resgatado, não pode ficar. Mas que nos deixa feliz, Jota Júnior, é a nossa tradição gaúcha. Mesmo com toda a crise no país, assolando instituições, né, que é muito triste para nós, o gaúcho tem a sua semana farroupilha, tem o seu mês farroupilha, né, onde o CTG, todos aí estão empolgados com boas programações, né, e é onde o nosso gaúcho pode se esquecer de muitas tristezas que a gente vê por aí, mas nós aqui no Rio Grande temos aí a chama farroupilha, que é aquela garra que nós temos para impulsionar nosso estado. O Rio Grande não tem culpa do Brasil estar desse jeito. O Rio Grande não tem culpa do brasileiro perder o crédito pela pátria. O Rio Grande tem que manter essa tradição, aonde desde criança no CTG se criam com uma boa índole, com uma boa programação, uma boa criação. Isso que o Rio Grande tem que mandar exemplo pro Brasil, tá? Exemplo pro Brasil.
1: Presidente, repercutiu bastante no nosso último informativo a questão da importância da limpeza de rede, aonde foi mostrado aqui no último informativo que os associados têm que compreender o tipo do prejuízo que pode acontecer se não for feito de acordo e cumprindo as normas da ANEEL. Então, vamos só repercutir mais uma vez essa questão.
2: Jota, esse é um projeto que eu e o Zeca Noato, nosso vice, o Capelari e o Conselho já tivemos debatendo, né? Ele está em fase ainda de estudo até o final do ano para que a gente busque parceiros, né? E a gente bota em prática a partir de 2027, né? Já estivemos na regional de Casca, apresentamos mais ou menos o traçado que a gente pretende trabalhar e pedimos sugestão e o pessoal que estava presente, mais de 60 associados, aprovaram. Porque não é possível mais, Zeca, nós ir para as regionais lamentar que todo ano é 700, 800 mil reais de prejuízo, Jota. Devido ao reflorestamento embaixo das redes ou dentro da área de domínio da rede da Serfox, que é 15 metros de cada lado. Então vai ser um projeto de conscientização para que o associado entenda o prejuízo que ele está causando para os demais associados. É um projeto que vai ser muito importante. Vamos debater em todas as regionais e a partir de janeiro nós vamos colocar em prática, né? E eu entendo e compreendo, né, que o associado vai nos entender, Zeca, vai entender o que que nós queremos, porque não é possível mais nós continuar desta forma, só lamentar 700, 800 mil por ano de prejuízo para os demais associados.
0: Jota, eu só queria acrescentar naquilo que o presidente falou, que é muito importante nas limpezas de rede. Primeiramente, eu queria dizer o seguinte, que nós temos mais de 4 mil quilômetros de rede, que a gente gastou ano passado quase 4 milhões de reais para limpeza de rede. E ainda não foi suficiente, porque certas pessoas são, né, quase que se dizer, não intransigentes, mas que não compreendem e não querem que seja limpado em roda rede. E isso não pensando que vai prejudicar os que moram à frente da sua propriedade. Então é isso que o presidente está falando e é isso que a gente tem que levar o conhecimento e mudar isso, essa mentalidade do nosso associado, que ele tem que concordar que ele precisa da energia, mas o seu vizinho precisa ali na frente também.
2: Sempre pedindo, né, Jota, proteção e equilíbrio, né? Que Deus nos ajude, que nos ilumine para que nós continue trilhando neste caminho. Saúde e paz no coração de todos.
0: Bom dia e paz para todos os nossos associados e todos os nossos colaboradores e todos os membros e toda a região da Serfox da nossa abrangência.
1: Tá certo, com isso nós vamos encerrando o nosso informativo da Serfox. Até mais, tchau, tchau.

0: Quiet Loon.
1: Eita.
2: É com imenso prazer que eu convido a Rose da Banda Esmeralda e Cleiton Borges para nós prestar essa linda homenagem.

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1: Hora certa.
2: 1:01. 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
5: Boa tarde a todos os ouvintes da Rádio Cultura e em especial aos associados ao Sindicato Familiar. Estamos dando início ao boletim informativo número 36/2026, hoje 12/9/26. Estamos aqui com a Chayane. Boa tarde, Chayane.
6: Boa tarde, André. Boa tarde a todos os ouvintes. Boa tarde aos associados do Sindicato Familiar. E para darmos início ao nosso programa, informamos a todos que o médico oftalmologista irá atender dia 6 do 10, a partir das 8h30 no sindicato. Agende já sua consulta. Serviços disponíveis no Sindicato Familiar são CAF, Cadastro da Agricultura Familiar, serviços do INSS, COM. Serviço de aposentadoria por idade rural, auxílio doença, auxílio maternidade e pensão por morte. Oculista, ITR e CCR. E lembrando mais uma vez que o prazo para a declaração do ITR vai até o dia 30/9. Também prestamos serviço de contrato de parceria agrícola e auxiliamos os agricultores com a nota fiscal fácil. Acompanhamento semanal de preços recebidos pelos produtores no estado do Rio Grande do Sul nesta última semana, do dia 7/9 a 11/9. Então, os preços aí que circularam entre os produtores em média foram: boi, quilo vivo, R$ 12,66. Feijão, saca de 60 quilos, R$ 193,75. Milho, saca de 60 quilos, R$ 61,60. Soja, saca de 60 quilos, R$ 139,48. Trigo, saca de 60 quilos, R$ 69,88. Suíno, quilo vivo, R$ 4,90. Vaca, quilo vivo, R$ 11,29. E a erva mate, a arroba aí, o valor está de R$ 13 a R$ 17 posta na ervateira. E os sócios aniversariantes do Sindicato Familiar, os sócios que estiveram de aniversário nesta última semana foram: no dia 10, Margarida Lima dos Santos, e no dia 11, ontem, Brasil dos Santos Camargo e Kleber Dallagnol.
5: Estamos na Semana Farroupilha, época de renovar nossas tradições. Desejar aí uma boa Semana Farroupilha a todos, também a maioria iniciando o plantio da safra de verão. Cada semente que a gente larga na terra, ou um pé de fumo, uma muda, é uma esperança que as coisas vão melhorar. E a gente deseja uma boa safra a cada um agricultor. E quem precisar de serviço ao sindicato, o sindicato estará sempre de portas abertas para todos os agricultores, sejam sócios ou não. Se precisar de serviço ao sindicato, o sindicato sempre estará de portas abertas. Que todos tenham uma boa semana, uma ótima semana Farroupilha, e até sábado que vem.
6: Só então, desejo a todos um bom final de semana, que todos tenhamos uma semana agora que está iniciando, uma semana abençoada, e até sábado que vem.

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6: Hora certa.
7: 1h14.
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6: Hora certa.
7: 1h16.
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0: palavra certa.
1: 1:31.

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Glória a Deus. Quero cumprimentar a todos os irmãos com a paz do Senhor, aos ouvintes. Está começando mais um programa da Assembleia de Deus de Cidade Fontoura Xavier. Temos por direção este trabalho o pastor Adenilson e a irmã Esther. E queremos desde já agradecer a Deus pela vida de cada um dos irmãos que estão trabalhando na obra do Senhor. Você que deseja pedir uma oração, pedir um hino, entre em contato com a rádio, ou se não diretamente comigo. Estaremos atendendo o seu pedido. Eu quero começar esta programação fazendo uma oração, que Deus possa abençoar a vida de vocês, e daí logo após já estaremos escutando um louvor. Querido e amado Deus, nós te damos graças, Senhor, em mais uma oportunidade estarmos, Deus, entrando dentro dos lares das casas, ó Papai querido. Nós te louvamos e te pedimos, ó Deus, que o Senhor venha abençoar a cada vida, a cada família, ó Pai. Sabemos, ó Deus, que Tu és o único, ó Pai, que pode resolver todos os nossos problemas. Por isso nós colocamos tudo aos Teus cuidados e te pedimos, ó Deus, que o Senhor venha abençoar a cada casa, a cada lar, a cada ouvinte, ó Pai. Em o nome de Jesus é o que nós te pedimos e te agradecemos. Amém.

Louvado seja Deus por esses louvores que nós escutemos. Queremos mandar um abraço a todos os ouvintes, irmão Macedo, irmão Clóvis. Que Deus possa abençoar a vida dos irmãos ali da Casa Grande, irmão Osmar, sua família, que sempre estão ligadinhos na programação. Que Deus possa abençoar a vida dos nossos irmãos. Nós queremos estar passando neste momento os dias de culto aqui na congregação. Então, sábado, hoje, nós temos culto na Silveira e também temos culto aqui na sede, a partir das 7h30. Amanhã nós temos um grande culto da família. Bênção de Deus, a partir das 6h30, culto de ceia também. Você que é participante, não perca. Temos terça-feira discipulado também aqui na sede. Quarta-feira nós temos culto na Canga Quebrada. Quinta-feira nós temos culto da Vitória aqui na sede também. Traga sua família e venha assim aprender da palavra do Senhor. E sexta-feira nós temos culto também na Casa Grande. Que Deus possa abençoar a vida dos nossos irmãos. E esses são os dias de culto. Anote aí para que você venha participar juntamente conosco. Amém, meus irmãos? Que Deus possa abençoar a sua vida.

coisas. Ele está no controle da sua vida. Mesmo que o mar vermelho não se abra, mesmo que você não consiga andar sobre as águas, Ele ainda está no controle. Ele está no trono. Ele sabe de todas as coisas. Ele tem um plano para a sua vida. Ele tem uma nova história para a sua vida, para a sua casa.

Glória a Deus por esses louvores. 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Também temos os nossos irmãos, amigos, irmão Clóvis, a irmã Bernadette, a vó Ita, a irmã Ita. São mantenedores deste programa, contribuem para esta obra, para que esta programação chegue até o seu lar. Que Deus possa abençoar a vida do irmão Clóvis ali. 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Que Deus possa abençoar a vida dos irmãos que contribuem para esta obra, para que esta obra, esta programação chegue até o seu lar. Que Deus possa abençoar a vida de cada um.

0: Nós queremos, nesta oportunidade, mandar um abraço para Joelma e para o Emanuel, que eles estão na escuta desta programação lá em Porto Alegre. Que Deus possa abençoar. A Joelma é filha do irmão Clóvis, que Deus possa abençoar os irmãos que estão ligadinhos nesta programação. Este próximo louvor nós queremos mandar então para os nossos irmãos que estão na escuta.
1: Glória!
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1: Oh, glória a Deus.
2: Glória a Deus. Nós temos, vamos estar passando os dias de culto que nós temos aqui na nossa igreja sede. Nós temos terça-feira culto do ensino, culto que estamos discipulando os irmãos que querem se batizar. Nós temos quinta-feira também, temos culto. Nós temos sábado, culto dos departamentos de jovem, da família. Vai abençoando a cada família, a cada jovem que quer participar da igreja. Também temos domingo, sede, culto da família. Aí nós temos também, quarta-feira nós temos culto na Canga Quebrada. Nós temos culto na sexta-feira na Casa Grande também. E nós temos culto no sábado, nós temos culto também lá na Silveira. Que Deus possa abençoar os irmãos que estão cuidando deste trabalho. Queremos mandar um abraço também ao nosso pastor, que está sempre ligadinho lá, a irmã Esther, a Maíne. Que Deus possa abençoar a vida dos irmãos. Também o pastor Joel, o pastor Ribeiro, que estão visitando as famílias. Que Deus possa guardar, proteger, livrar de todo mal. Apesar deste mau tempo, estão trabalhando para o Senhor. Que Deus possa abençoar a vida dos irmãos. Amém? Queremos mandar este próximo louvor a todos os ouvintes que estão ligadinho conosco. Que Deus possa te abençoar.

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Também temos o irmão Clóvis, a irmã Bernadette e a irmã Ita. Deus possa abençoar. 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Que Deus possa abençoar a vida dos irmãos que contribuem para manter esta programação no ar. Que Deus possa abençoar a vida de cada um. Nós estaremos rodando mais um louvor e logo após estaremos trazendo uma palavra aqui para o elevo espiritual dos irmãos.

Glória a Deus. Nós queremos estar compartilhando uma palavra do Senhor que se encontra em 1 Coríntios, capítulo 13, do verso 1 em diante, que diz assim: a suprema excelência do amor. Ainda que eu falasse a língua dos homens e dos anjos e não tivesse amor, seria como um metal que soa ou como um sino que tine. Ainda que eu tivesse o dom de profecia e falasse o dom da profecia e conhecesse todos os mistérios e toda a ciência, e ainda que eu tivesse toda a fé de maneira tal que transportasse os montes e não tivesse amor, nada seria. E ainda que eu distribuísse toda a minha fortuna para o sustento dos pobres, e ainda que eu entregasse o meu corpo para ser queimado e não tivesse amor, nada disso me aproveitaria. O amor é sofredor, é benigno. O amor não é invejoso. O amor não trata com levianidade, não se ensoberbece, não se porta com indecência, não busca seus interesses, não se irrita, não suspeita mal, não folga com a injustiça, mas folga com a verdade. Tudo sofre, tudo crê, tudo espera, tudo suporta. O amor nunca falha, mas havendo profecia, serão aniquiladas, havendo línguas, cessarão, havendo ciência, desaparecerá. Portanto, em partes conhecemos e em partes profetizamos, mas quando vier o que é perfeito, então o que é em parte será aniquilado. Quando eu era menino, falava como menino, sentia como menino, discorria como menino, mas logo que cheguei a ser homem, acabei com as coisas de menino, porque agora vemos por espelho em enigma, mas então veremos face a face. Agora conhecemos em partes, mas então conhecerei como também sou conhecido. Agora, pois, permanece a fé, a esperança e o amor, estes três, mas o mais maior destes é o amor. Que Deus possa abençoar a sua vida, a sua família, você que esteve ligadinho conosco até aqui, que Deus possa abençoar a tua vida. Sabemos que o amor, ele é o maior de todos, assim como Deus entregou o seu Filho para sim peregrinar nessa terra por meio dos teus pecados. Assim, amor maior que esse nós não alcançaria, nós não conseguiria de entregar um filho, mas assim Deus quis entregar o seu Filho para que eu e você fôssemos salvos através de Jesus Cristo. Que Deus possa abençoar a sua vida, a sua família, que Deus possa te visitar, independente da situação que você esteja passando, independente de o que você acredita ou não acredita, que Deus possa trazer paz ao seu coração e alívio ao seu sofrimento. Que Deus abençoe a vida de todos os irmãos, os ouvintes que aqui estiveram conosco até este momento. Que Deus possa abençoar a vida da irmã Eva, da irmã Camila, minha esposa, que estão ligadinhas ali, e queremos nós encerrar esta programação dizendo que Deus abençoe a sua vida.

0: Chegamos ao fim de mais uma edição do Vozes da Assembleia de Deus. Esperamos que você tenha encontrado inspiração e paz em cada palavra e melodia. 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
12: Hora certa.
13: 2:33.
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12: Hora certa.
13: 2:34.

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3: Hora certa.
4: 2h36.
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3: Hora certa.
4: 2h38.
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3: Hora certa.
4: 2h40.
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3: Hora certa!
4: 2h43.
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5: Hora certa!
6: 2h45.
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0: E olha só, gente, as mensagens dos nossos ouvintes, que são os melhores do mundo. Nosso querido amigo Rodrigo, boa tarde.
1: Boa tarde, DJ Ruth, tudo certo? Aqui é o Rodrigo do Correio Conveniência.
0: Grande, Rodrigo.
1: Na escuta aí, no volume no 12. Tá com a música pra nós aí, pros clientes que estão tomando uma cervejinha bem gelada aqui no Correio Conveniência. Quer participar do sorteio se tiver aí. Abraço aí, valeu.
0: Grande abraço, meu querido amigo Rodrigo, vizinho aí da Conveniência Correia. Um grande abraço pra você, rapaz. Quem tá com a gente é a nossa queridona, a Cledir Gomes.
2: Boa tarde, DJ Rude, Prof. Magali. Prazer estar participando do vosso programa. Estamos aqui trabalhando e oferecemos a música para todos os nossos colegas que estão aqui. Não vou nominar todos, porque eu não quero esquecer de nenhum. E se
0: melhor
2: quiser
0: assim.
2: Mudar aí apartamento 104 para nós, DJ. Agradecemos. Um abraço e bom final de semana a todos.
0: Obrigado de coração, Cledir, pela parceria, pela sintonia em todos os sábados. Grande amiga Cledir Gomes, é sempre maravilhoso ver você trabalhando em prol de uma causa justa, certa, né? Um grande abraço pra você. Quem tá com a gente também é a Marlene. Boa tarde, Marlene.
3: Aqui é a Marlene de Erechim. Quero apreciar o programa pra vocês da rádio, pra você, você Magali. E por dinheiro de para todos os ouvintes que estão assistindo o programa, quero oferecer música perigosa ali, né, com uma pessoa especial, Derechim.
0: Grande abraço para você, nossa querida amiga Marlene. Quem está sintonizado com a gente também é a Liele Bandurca, rapaz. Olha, o estúdio Liele Bandurca, cílios e sobrancelhas. Mandou um vídeo aqui com o som bombando por aí, Liele. Um grande abraço para você. E olha só, sempre estamos ligados aqui na rádio de segunda a segunda. Grande abraço pra você, Liele, aí do estúdio Liele Bandurca. Vai pra vocês, então, a perigosa e linda, e também o apartamento 104. É bom demais estar aqui com você. Mande sua mensagem 549-9988-8300.

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0: olha só, gente, os nossos ouvintes mandando aquela mensagem maravilhosa. Nosso querido amigo Luiz Carlos Nunes Machado, lá de Itapejara. Muito boa tarde, meu querido.
1: DJ Ludi, toque uma música aí hoje. Hoje vamos com o Maído do Sétimo Sentido. Pode ser qualquer uma deles aí. Eu ofereço pra todos aí que estão curtindo o Sou Pela Vida, nas virtual e nas outras que estão conectadas nesse momento, né? No Sou Pela Vida. Isso aí, desejo uma boa tarde, bom final de semana. Se o senhor vem também, bom resto de tarde, sábado aí, boa tarde.
0: Grande abraço pro Luiz Carlos Nunes Machado lá, que está sintonizado com a gente através da rádio de...
2: Davi Canabar.
0: Não, acho que está sintonizado através da rádio cristalina de Biaçá, que fica do ladinho de Itapejara, é isso, né? Luiz Carlos Nunes Machado, nosso fiel ouvinte também do Só Remix nas noites aqui da Virtual. Quem mais está com a gente?
2: Oi, boa tarde aqui do bairro Centro, meu nome é Roseli Pereira, do bairro Centro. Tá pedindo a música do Rogério Magrão, Meu Coração Pirou, e quer participar do sorteio. Ah, tá pedindo também para mandar um feliz aniversário pro Elson Meotti, o seu esposo, que tava de aniversário na quinta-feira.
0: Parabéns para você nessa data querida, muitas felicidades e muitos anos de vida mesmo.
2: E também está conosco aqui o amigo Silvino Freitas, quer ouvir a música da Rainha Musical, e desejando aí para todos os ouvintes um bom final de semana.
0: Mandar um grande abraço ao Nelson Marinoski, que está sintonizado com a gente. Marinoski, rapaz, não é fraco esse homem, hein? Grande abraço, Nelson.
2: Também está conosco o nosso ouvinte de todos os sábados, o Jean Alencar. Obrigado pela audiência, Jean. Mais gente chegando por aqui, a Jaque e o Arthur estão na escuta. Obrigado pela audiência, Jaque e o Arthur também. Boa tarde, amigos. Aqui é a Gilvane Santos. Manda um alô pro Bar do Índio em Fontoura Xavier. Ó, os ouvintes aí da Rádio Cultura de Fontoura Xavier.
0: Grande abraço, meus queridos.
2: Para toda a família, desejar um feliz aniversário para Nora Adriana. E pede a música com Brilha Som, Apaixonado por Você.
0: Quem tá sintonizado com a gente são os amigos do Roupa Véia, rapaz, o Fabito. Daqui a pouquinho mais a gente vai estar rodando a música deles aí. Um grande abraço aos nossos queridos amigos aí de São João da Ortiga.
2: É, o André Esquenato e toda a família.
0: Toda a rapaziada.
2: Isso daí. Boa tarde, na escuta desse maravilhoso programa Show Pela Vida, quero participar dos brindes. É nossa ouvinte, a Dejanira Goretti da Costa. Obrigado pela audiência de todos os sábados. Também o nosso ouvinte, Vanderlei Martinelli.
0: Grande Martinelli.
2: Obrigado pela audiência também.
0: Padaria Martinelli bombando lá nas Três Vendas.
2: É isso aí. E o Gabriel, boa tarde, amigo Rudy. Estou na audiência aqui na padaria, escutando o seu programa, quero ouvir o Sabor da Uva.
0: Eita, nós, vamos rodar depois na versão remixada pelo DJ Rudy.
2: É, o Gabriel Martinelli, e quer participar do sorteio, hoje a gente não vai ter sorteio, né, Rudy?
0: Hoje a gente vai só rodar as melhores músicas para vocês, ouvintes.
2: Isso daí, e também nós temos a nossa amiga Geni. Boa tarde, Geni, bom final de semana a todos os ouvintes que estão aí ligadinhos no Show Pela Vida. Mais gente chegando por aqui. Boa tarde, sou Luiz Felipe de Seberi. Estou na escuta através da Rádio Planeta. Um forte abraço a todos os ouvintes.
0: Grande abraço aos amigos de Seberi, rapaz. É maravilhoso ter vocês aí. Mande sua mensagem, 549-9988-8300.
2: E o Rodrigo Faé também está na escuta do programa. Quero participar do sorteio no bairro Cristo Rei.
0: Grande, Rodrigo Faé. Um grande abraço, querido.
2: E também o nosso amigo Servaro está ligado pela Rádio Amizade, ouvindo o Show Pela Vida.
0: Bom demais ter os amigos da Rádio Amizade, da Davi Canabarro, sintonizados com a gente.
2: Boa tarde. A Ivanete Barbosa, do bairro Paiol Grande, também está fazendo faxina e escutando a rádio. Gostaria de participar do sorteio e ouvir a música Rainha Musical. Também o Vilso do Agito. E nós temos aqui no estúdio a nossa ouvinte, a Isa, que foi contemplada pela... com a erva mate no sábado passado, né, Isa? Obrigada pela presença aqui, obrigado pela sua audiência de todos os sábados. E vamos lá agora então, Rudy, com a agenda do Céu e Cantos, né? Nosso amigo antenor da banda Céu e Cantos, que estão acompanhando aonde eles estão pelo sul do mundo, né, Rudi?
0: Viajam mais, que notícia boa, né?
2: É isso daí. Mas estão por tudo, como Coca-Cola, que todo mundo gosta, né, Rudi? Então, hoje, dia 12 de setembro, jantar. Só um pouquinho que bugou aqui. Então, hoje, dia 12 de setembro, Céu e Cantos, jantar bingo dos bombeiros na Asmotab, em Tapejara, Rio Grande do Sul. Domingo, dia 13 de setembro, festa e matinê em São João Pesqueiro, São Bernardino, Santa Catarina, e Tradição Centro de Eventos em Coronel Vivida, Paraná. Dia 18 de setembro, sexta-feira, baile da No De Casa Chapecó e Rama Centro de Eventos em Xanxerê, Santa Catarina. Dia 19 de setembro, baile da Escolha da Rainha dos Bairros em Pato Branco, Paraná. Domingo, dia 20 de setembro, festa e matinê em São Miguel, Marcelino Ramos. E à noite, Clube Caixeral em Erechim.
0: Eita, nós, os amigos vão estar em Erechim. Antes de soltar aquela música maravilhosa, a última música que eles compuseram aí, a Morena Misteriosa, vou mandar um grande abraço para a nossa querida ouvinte Liele Bandurca. Liele Bandurca, do estúdio Liele Bandurca, Cílios e Sobrancelhas, que está sempre sintonizado com a gente. Diz que fica sintonizada 24 horas por dia. Liele, um beijão no coração. Vamos ouvir então a Morena Misteriosa, Magali.
2: E vamos mandar essa música também para os nossos amigos que estão a mil, né? Juntamente com a nossa amiga Cledir. Olha, Cledir, amei de verdade essa camisa aí. Bora lá, Cledir, e os nossos amigos, e vai pra ti também, a Morena Misteriosa. Por mais que tu tá disfarçada, né, Cledir?
0: Bem disfarçada, né?
2: Aquele abraço, querida.
0: Grande abraço e vamos curtir a Morena Misteriosa, sucesso que explodiu em todo o sul do mundo.

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E olha só, você não participou das festas flashback promovida pelo Som Misura, pois bem. É, rapaz, olha só, você pode, você de toda a rede Show Pela Vida, você pode acessar aí o Instagram DJ Rude Som Misura. DJ Rude Som Misura, você vai verificar a qualidade dos eventos produzidos pelo Som Misura em festa flashback. As melhores músicas, aquelas que marcaram gerações dos anos 70, 80, 90 e nos anos 2000, todas elas com DJ Rude e DJ Elo, os DJs oficiais do Som Misura. 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

0: 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Não deixe de acessar aí o perfil do Instagram, DJ Rudy Som Misura. Segue a gente lá, que a gente chega de volta. Vamos curtir aí. Ah, rapaz, essa música é linda demais. A nova música da banda Passarela, Sofrendo e Vivendo.
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0: nós, rapaz. Despedido de solteiro, a gente participa. Agora de casado é difícil. Grande abraço pra você de toda a rede Show pela Vida que tá sintonizado com a gente. Você pode mandar seu recado, sua mensagem através do WhatsApp oficial aqui do Show pela Vida, que é o 549-9988-8300, Prof. Magali.
1: É isso aí, muita gente chegando por aqui. Olha só, a nossa amiga ouvinte Elisete. Boa tarde, amo ouvir o Show pela Vida. Estou acompanhando do Copas Verdes, sempre na escuta. Elisete Oliveira Kowaleski, obrigado, obrigado. Também, boa tarde. Quem está nos acompanhando é o nosso amigo de sempre, que manda aquelas mensagens maravilhosas. Eu vou mandar aí pra você, Rudi.
0: Deve ser o nosso querido amigo Tony Cardoso.
1: O Tony Cardoso.
0: Tá lá naquele paraíso dele, rapaz. Olha só, Tony Cardoso, muito boa tarde, meu querido. Tudo certo?
2: Voltar pro meu passado, vou divulgar no rádio.
3: Buenas tardes, meus queridos amigos, DJ Rudi, Prof. Magali, tudo bem com vocês? Eu espero do fundo do meu coração que sim, sábado, com S de Show pela Vida. Davi nos ensina que não precisamos de apoio nem de reconhecimento para vencer os gigantes, basta Deus esteja ao nosso lado, pois ele já é o suficiente para vencer todos os nossos obstáculos. Abençoado final de semana a todos vocês, meus queridos amigos, e claro, a todos os ouvintes do programa. Que ao longo deste final de semana todas as coisas boas se multipliquem em nossas vidas. Uma ótima e abençoada tarde, meus queridos amigos. Estamos juntos sempre para o que der e vier. E roda aí na programação a música Calcinha de Renda, do embaixador Gustavo Lima.
0: Grande abraço, Tony Cardoso, rapaz, naquele paraíso. Tony Cardoso tem um Border Collie, é assim que você fala, né?
1: É isso.
0: Um cachorro lindo, maravilhoso. E tem um paraíso lá na aonde ele mora. Um grande abraço, Tony.
1: Aquela imagem, né, que alegra os olhos, Tony. Um abraço pra você. E está conosco também nosso ouvinte Jardel Pires de Oliveira, diretamente de Seberi. Tá ouvindo pela Rádio Planeta FM de Miraguaí 102.7. E aquele abraço pra você, então, nosso amigo ouvinte Jardel Pires de Oliveira, obrigado pela audiência. Também o nosso amigo Renato Cibuski está sempre na escuta e está pedindo a música Bela Loirinha dos Atuais.
0: Grande abraço, Renatão, é sempre maravilhoso ter você com a gente. Olha só, quem está com a gente são os amigos do Roupa Véia, Prof. Magali. Olha
1: é
0: só.
1: Verdade, lá de São João da Ortiga, o amigo André Esquenato e o Fabito e toda a galera.
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0: É sempre
4: Oi, gente,
0: maravilhoso.
4: Eu sou o Fabito.
0: É sempre maravilhoso ter a rapaziada sintonizada com a gente e a gente vai rodar a música deles, porque é uma música bacana, né? Os amigos lá de São João da Ortiga estão sintonizados. Vamos curtir aí num Brinco a Paixão, Roupa Véia.

0: E olha só, gente, os amigos do Roupa Véia sintonizado com a gente em São João do Ortiga, é bom demais ter vocês como parceiros da gente. E olha só, quando a gente trabalha unido, a gente sempre fica mais forte. Um grande abraço pra vocês, rapaziada. E vocês sabem que a gente tá contando demais com vocês. Um grande abraço também pro meu amigo Iago, rapaz, lá do Trio Baileiro. Estamos indo tocar em Guaporé e estamos ligados no programa lá em Guaporé, meus amigos aí do Trio Baileiro, rapaz. Logo, logo vou rodar a música de vocês aí. Um grande abraço e bom baile hoje lá em Guaporé.
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0: 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E olha só, chegou por aqui o Ezequiel. Muito boa tarde, tudo certo? Nossa família está ligada na programação. Família Misura, abraço, Rude. Grande Ezequiel, família Misura lá de Gaurama. Grande abraço pra vocês, sempre maravilhoso ter vocês sintonizados com a gente.
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0: A gente que agradece.
1: Valeu. É nóis.
0: Quem gostou faz barulho aí. Obrigado, Flavião. Obrigado de coração, amigo.
2: Obrigado, parabéns. Obrigado.
0: Valeu.
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2: 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Rapaz, final do programa, Gali. Estamos já em bugando a voz aí, que nem diz o outro.
3: Com alegria, vamos juntos. É verdade, Rudy. Logo, logo nós estamos na metade do mês, né?
2: É verdade, rapaz.
3: Mês de setembro já tá querendo dizer, estamos na semana farroupilha.
2: E olha, esse mês de setembro, sábado que vem, DJ Rude de aniversário e fazendo o programa junto com a Profi Magali.
3: É, onde é que vai ser a festa sábado que vem, Rudy?
2: Em casa com a família.
3: Ah, que legal. Mas que bom que o tempo passa para todos, né, Rudy?
2: É verdade, a gente tem que saber aproveitar cada instante da vida da gente, porque cada momento que passa não volta nunca mais.
3: É isso daí. E que bom que a gente pode estar aqui e poder comemorar a vida, né?
2: Comemorar a vida, um show pela vida.
3: É isso daí. Mas tem mais ouvinte chegando conosco aqui, ó. O Clenilson da Luz, né? Estar participando nesse sábado conosco, obrigado pela sua audiência. Também está conosco os nossos ouvintes, o Celso Della Bona e a Fabi. Tá pedindo uma música que nós não encontramos aqui da banda Ébanos.
2: Não tá sistema ainda.
3: Isso, não tá no sistema. A Fabi e o Celso, aquele abraço, obrigado pela audiência de vocês, mas o Rudy vai mandar uma outra música legal pra vocês.
2: Programamos, tá? Aqui, vou pedir aos anjos do André Renner.
3: Isso daí. E também está conosco aqui o Edson, estamos na escuta no Rio Ouro, Cacique Doble, aquele abraço pra vocês, tá? Edson, lá em Cacique Doble, aquele abraço pra vocês. Também está conosco a Gisele Calef, que está junto com a Cledir na batalha. As nossas, a Ângela e também, eu não sei se é Patrícia ou a Priscila, mas enfim, obrigado a vocês de coração que estão aí trabalhando a mil e de pé na patrola, né? Também mais gente chegando por aqui, a Marisete Sec. Boa tarde, ótimo final de semana a todos. Muito obrigado pela audiência de vocês. Também a nossa amiga

0: Olha só, gente, fica o nosso grande abraço a todos os amigos da Rádio Guarita de Coronel Bicaco, Rádio Planeta de Miraguaí, Rádio Cristalina de Ibiaçá, Rádio Cultura de Arvorezinha, Rádio Cultura de Anta Gorda, Rádio Cultura de Fontoura Xavier, Rádio Butucaraí de Soledade, Rádio Regional FM de Cacique Doble, Rádio Amizade de Davi Canabarro e toda a grande região do Uruguai através da Rádio Virtual FM, a rede Show pela Vida. 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
0: 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Prof. Magali, encerramento.
1: Pois é, isso nos deixa um pouco triste, né, Rudy? A gente tem que dizer o tchauzinho. Mas que nada, sábado que vem temos mais. E sábado que vem, com motivo muito feliz, aniversário do nosso amigo Rudy.
0: Vamos comemorar juntos.
1: Isso daí. Então vamos lá. Aproveite o agora. O presente é o único lugar onde a vida de fato acontece. Escolha o bem, espalhe a gentileza, cultive bons pensamentos e deixe a sua luz iluminar o mundo ao seu redor. Viva cada instante com intensidade e gratidão. Supere os desafios. Os problemas não anulam a felicidade. Eles ensinam a crescer e mostram a força que você tem por dentro.
0: Linda mensagem, Prof. Magali. A minha mensagem vai para você que está passando problemas aí em sua vida, não interessa se é financeiro, se é de saúde. Olha só, não desista diante de um dia difícil. Amanhã pode trazer novas respostas, novos caminhos e novas razões para acreditar. Cuide da sua vida, valorize quem está ao seu lado e siga em frente. Por enquanto, existe vida, existe esperança. Show pela Vida retorna na semana que vem, dia 19 de setembro, dia do aniversário do DJ Rudy. Vamos estar junto com você.
1: Isso aí, um beijo no

0: hora certa.
1: 5 e 1.
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4: Hora certa!
5: 5 e 2.
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4: 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Hora certa!
5: 5 e 4.
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4: Hora certa.
5: 5 e 6.
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1: Um dia de cada vez. Adaptar ao paladar é um processo de aprendizado contínuo. Vá testando o que gosta, os preparos mais saborosos e como fazer pequenas mudanças para uma alimentação mais equilibrada e saudável. Não precisa mudar tudo de uma vez e nem abrir mão do gosto da comida.
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2: Hora certa.
3: 5:27.

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3: Hora certa.
4: 5h45.
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2: Eu acho que você tem que mandar aquela mensagem. Mas manda o que tá no seu coração.
3: Porque se fosse eu falaria mais ou menos assim.
4: Ei, boa noite. Antes de te bloquear, eu só vim te dizer que a partir de hoje pode tocar o terror, fazer o que quiser fazer. A boca é sua, curte sua farra, sinto mais nada.
2: Não, apaga.

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2: Hora certa.
4: 6 e 4.
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1: Dê preferência aos alimentos da época. As vantagens de escolher os alimentos da safra são muitos. Melhores preços, maior disponibilidade e facilidade de encontrá-los. Aproveite a indicação dos mercados locais para planejar o seu cardápio pensando em quais ingredientes estão em alta.
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3: Hora certa.
4: 6h24.
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0: 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Lute, trabalhe, estude e redescubra o potencial que existe dentro de você.
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0: 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Hora certa.
1: 6h44.
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2: 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Hora certa.
1: 7:03.
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1: Existem muitos vermes e micróbios que provocam doenças como verminoses, diarreia, hepatite, cólera e doenças da pele. Muitos deles entram em nosso corpo através dos alimentos sem que o percebamos. Pegar em alimentos com as mãos e unhas sujas. Utilizar verduras e legumes contaminados. Lavar a louça com água poluída de córregos, rios e lagoas, como também a presença de moscas, ajuda na contaminação e disseminação desses micróbios e vermes.
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3: Hora certa.
5: 7h23.
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3: Hora certa.
4: 7:43.
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2: Hora certa.
3: 8:01.
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1: Planeje o cardápio das próximas refeições. Criar um cardápio detalhado para a sua semana, considerando quantas pessoas moram com você e a quantidade de refeições, é uma baita mão na roda. Dá para congelar marmitas individuais, pães, frutas, legumes e garantir uma alimentação equilibrada e variada. Se você sabe o que precisa para cada refeição, não vai comprar mais comida do que pode comer. E não perde tempo pensando no que fazer todos os dias.
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2: Hora certa.
3: 8:20. 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
2: Hora certa.
4: 8h41.
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